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0: Bom dia, são agora 9:30.
1: A Ordem dos Médicos apresentou na Guarda propostas em várias áreas para fixar profissionais de saúde em zonas carenciadas, para contrariar a resposta que tem sido dada naquilo que considera serem medidas avulsas, temporárias e reativas. Uma das medidas propostas no documento prevê protocolos entre o Ministério da Saúde e os municípios, mecanismos de apoio à integração profissional do cônjuge, criação de vagas reservadas para médicos do interior em programas de formação pós-graduada, estágios e cursos acreditados, acompanhadas de financiamento, vagas prioritárias de internato em territórios de baixa densidade, criação de indicadores diferenciados para unidades que servem populações envelhecidas e dispersas, ULSs com maior autonomia para contratar profissionais de forma rápida, a implementação de centros de afiliação e um conjunto de incentivos financeiros e fiscais para reforçar a atratividade e a permanência sustentada nestas regiões. O aumento continuado do preço dos combustíveis está a colocar uma pressão crescente sobre a atividade e a sustentabilidade financeira dos corpos de bombeiros. A Federação da Guarda entende que não basta identificar o problema e defende a necessidade de soluções concretas. Já apresentou à Liga dos Bombeiros Portugueses uma proposta que inclui a criação de um regime específico de acesso a combustível a preço diferenciado, à semelhança do que acontece em outros setores de atividade.

Para este domingo, dia 13 de setembro, pode contar na Guarda com céu limpo ou pouco nublado e temperaturas com ligeira subida. Máxima prevista de 30 graus, mínima de 13.

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1: Avançamos agora para as notícias com a edição de Carlos Gomes.
2: A Ordem dos Médicos apresentou na Guarda propostas em várias áreas para fixar profissionais de saúde em zonas carenciadas, para contrariar a resposta que tem sido dada naquilo que considera serem medidas avulsas, temporárias e reativas. Uma das medidas propostas no documento prevê protocolos entre o Ministério da Saúde e os municípios, mecanismos de apoio à integração profissional do cônjuge, criação de vagas reservadas para médicos do interior em programas de formação pós-graduada, estágios e cursos acreditados, acompanhadas de financiamento, vagas prioritárias de internato em territórios de baixa densidade, criação de indicadores diferenciados para unidades que servem populações envelhecidas e dispersas, ULSs com maior autonomia para contratar profissionais de forma rápida, a implementação de centros de afiliação e um conjunto de incentivos financeiros e fiscais para reforçar a atratividade e a permanência sustentada nestas regiões. Carlos Cortes, bastonário da Ordem, começou por divulgar alguns números.
3: Os territórios de baixa densidade e insularidade representam 78% da área nacional, ou quase 80%. A população contabilizada soma 2,48 milhões de pessoas, incluindo cerca de 692 mil com mais de 65 anos. Aqui na Guarda, a ULS registava 18.022 utentes sem médico de família em junho de 2026, correspondendo a 12,8% dos inscritos nos cuidados de saúde primários. Por detrás destes números estão pessoas que precisam de acompanhamento, famílias que reorganizam a vida para chegar a uma consulta e profissionais que se desdobram para garantir esses mesmos cuidados de saúde. A distribuição dos médicos revela também os desequilíbrios do país. Nos territórios que estamos a considerar, existem 3,6 médicos inscritos na Ordem dos Médicos por cada 1.000 habitantes, face a 5,7 no conjunto do país. Um rácio 36% inferior à média nacional. Estes dados, obviamente, exigem algum cuidado, uma análise mais aprofundada, mas constitui um sinal que não podemos ignorar quando está em causa o acesso das pessoas aos cuidados.
2: O atual cenário dos territórios de baixa densidade populacional não pode continuar.
3: O país não pode continuar a assistir ao definhamento do interior. Quando se perde capacidade de cuidar, perde-se também confiança para viver, trabalhar e criar uma família nesses territórios. Serviços de saúde frágeis aceleram o abandono que queremos combater. Garantir acesso equitativo à saúde é uma responsabilidade do Estado e uma condição para manter o país unido. A Ordem dos Médicos está do lado das populações. Não aceitamos um SNS a duas velocidades. Não aceitamos que viver mais longe signifique esperar mais, ter menos acompanhamento ou chegar demasiado tarde a um diagnóstico ou um tratamento. O trabalho e a dedicação dos profissionais merecem reconhecimento e condições de trabalho e não podem continuar a compensar a falta de decisões políticas e da sua execução.
2: Já chega de respostas avulsas e temporárias para os territórios do interior, sublinha Carlos Cortes.
3: A persistência das carências mostra a insuficiência das respostas avulsas e temporárias que têm sido dadas ao longo de décadas. Fixar médicos exige condições para ficar, construir uma carreira, integrar uma equipa e ter uma família integrada na comunidade. Exige formação, diferenciação e acesso à investigação e à inovação. Estes territórios têm capacidade para oferecer cuidados de excelência, mas precisam de investimento e, sobretudo, de confiança no futuro. Falamos de incentivos salariais e fiscais, mas, sobretudo, por quem acha que isto se resume a uma questão financeira de pagamento dos médicos, não percebeu nada das dificuldades dos cuidados de saúde. Quem coloca os problemas da saúde a esse nível, não percebeu nada dos problemas do Serviço Nacional de Saúde.
2: Há várias medidas concretas que tardam em ser aplicadas, refere o bastonário.
3: Querem apoio à habitação, à integração das famílias, formação, valorização da carreira médica, vagas de internato mais atrativas, autonomia das OLS para poderem contratar esses médicos.
2: E sobre esta situação, Carlos Cortes deixa um exemplo.
3: Muito recentemente, uma colega que estava a trabalhar no setor privado, de uma determinada especialidade, quis vir trabalhar para o Serviço Nacional de Saúde num hospital perto, precisamente aqui de um hospital da Guarda, carenciado desta especialidade. Não tinha nenhum especialista daquela especialidade. Ao fim do ano, essa médica desistiu, porque a ULS queria essa médica, precisava dessa médica nos seus quadros, a trabalhar naquele hospital, mas as burocracias e os obstáculos levantados no Ministério da Saúde, na Direção Executiva, no Ministério das Finanças, fez com que essa médica, ao fim de um ano, obviamente, houve aqui uma mensagem, é, nós não precisamos de si. E, portanto, essa médica acabou por se manter no setor privado.
2: Mas há mais propostas.
3: Partilha de especialista entre unidades e parcerias com universidades para levar investigação e inovação a esses territórios.
2: Para Carlos Cortes, a aplicação das medidas e a articulação entre os vários agentes não pode depender das boas vontades. Devem ser estruturais e duradouras.
3: A articulação entre o Ministério da Saúde, as OLS e o poder local tem de ser um eixo estratégico para um país. O acesso não pode depender da boa vontade ou da falta dela, de um ministro, de um autarca ou de um conselho de administração. As medidas têm de ser estruturais, duradouras e terem continuidade. Os compromissos devem manter-se quando mudam os responsáveis, com financiamento estável, funções claras e avaliação transparente e permanente. A mensagem que eu quero deixar aqui ao governo e aos responsáveis é clara. Apresente um plano de execução destas propostas, com níveis de prioridade, com financiamento dedicado para esta temática, com responsáveis definidos, prazos e metas públicas. Às OLS e ao poder local pedimos envolvimento e compromissos duradouros.
2: O bastonário da Ordem dos Médicos na Guarda na apresentação de propostas para a fixação de profissionais de saúde em zonas carenciadas. O aumento continuado do preço dos combustíveis está a colocar uma pressão crescente sobre a atividade e a sustentabilidade financeira dos corpos de bombeiros. A Federação da Guarda entende que não basta identificar o problema e defende a necessidade de soluções concretas. Já apresentou à Liga dos Bombeiros Portugueses uma proposta que inclui a criação de um regime específico de acesso a combustível a preço diferenciado, à semelhança do que acontece em outros setores de atividade. É o que diz Cláudio Serra, presidente da Federação dos Bombeiros do Distrito.
4: A criação de um mecanismo de discriminação positiva, um benefício a favor dos bombeiros, tal qual ele já existe noutros setores de atividade, nomeadamente a agricultura, não é? Depois, a introdução de um mecanismo preventivo que permita reagir de imediato àquilo que são as oscilações dos mercados dos combustíveis, porque o que estamos a constatar é que é um problema que já vem do início do ano, é meritoso aquilo que foi o apoio do Governo às associações humanitárias dos bombeiros com a medida de apoio aos combustíveis, mas não chega, desde o início do ano, como eu disse, houve um aumento de 30% naquilo que é a fatura dos combustíveis. Por outro lado, temos aqui a realidade daquilo que é a portaria que regula a tabela que se aplica ao transporte de doentes não urgentes, que não sofre atualizações há cerca de uma década. Portanto, garantidamente, tendo em conta os aumentos que não se restringem apenas e só aos combustíveis, as associações humanitárias de bombeiros voluntários do Distrito da Guarda estão a ser penalizadas e a suportar os custos que deveriam já ter sido antecipados em sede própria.
2: Para a Federação Distrital da Guarda, os bombeiros não podem continuar a assegurar missões essenciais com modelos de financiamento que já não acompanham a evolução dos custos operacionais. E as corporações já estão a sentir, e muito, dificuldades financeiras.
4: Os bombeiros não podem parar porque o combustível aumenta, não é? E aqui a Federação tomou esta iniciativa, aliás, desde o início do ano, que o impacto concreto nas associações da Guarda, há associações que neste momento suportam mais 4 mil euros na fatura de combustíveis ao final do mês. Estes 4 mil euros a mais derivam só e exclusivamente daquilo que é o aumento do combustível. Há associações que neste momento já estão com dificuldades de tesouraria, fruto da pressão do aumento da fatura do combustível. Não podemos chegar ao estado limite das associações não terem capacidade, inclusive, para honrar compromisso, nomeadamente com pagamento dos salários aos seus trabalhadores.
2: Cláudio Serra refere que a Federação de Bombeiros do Distrito espera por respostas rápidas e, se assim não acontecer, tomará outras iniciativas.
4: Já ontem era tarde. E o que a Federação fez e tem feito, já não é a primeira vez que o faz, é sensibilizar a Liga dos Bombeiros Portugueses para esta realidade preocupante, como disse há instantes, não é só garantidamente no Distrito da Guarda. O que a Liga nos transmitiu é que está a tratar do assunto. Ainda assim, cada mês que passa representa mais pressão sobre a tesouraria das associações. Agora importa dizer que a Federação, em caso de não resposta, seja da Liga dos Bombeiros Portugueses, seja do Ministério da Saúde, seja do Governo, a Federação está naturalmente a ponderar outros mecanismos e outras iniciativas para defender a sustentabilidade das associações humanitárias. Isto não é uma ameaça, entenda-se, é uma responsabilidade institucional.
2: Com a proposta já apresentada, a Federação da Guarda defende que é preciso transformar a preocupação em decisão e a decisão em soluções.
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0: Bom dia, agora 12:30.
1: A Ordem dos Médicos apresentou na Guarda propostas em várias áreas para fixar profissionais de saúde em zonas carenciadas, para contrariar a resposta que tem sido dada naquilo que considera serem medidas avulsas, temporárias e reativas. Uma das medidas propostas no documento prevê protocolos entre o Ministério da Saúde e os municípios, mecanismos de apoio à integração profissional do cônjuge, criação de vagas reservadas para médicos do interior em programas de formação pós-graduada, estágios e cursos acreditados, acompanhadas de financiamento, vagas prioritárias de internato em territórios de baixa densidade, criação de indicadores diferenciados para unidades que servem populações envelhecidas e dispersas, ULSs com maior autonomia para contratar profissionais de forma rápida, a implementação de centros de afiliação e um conjunto de incentivos financeiros e fiscais para reforçar a atratividade e a permanência sustentada nestas regiões. O aumento continuado do preço dos combustíveis está a colocar uma pressão crescente sobre a atividade e a sustentabilidade financeira dos corpos de bombeiros. A Federação da Guarda entende que não basta identificar o problema e defende a necessidade de soluções concretas. Já apresentou à Liga dos Bombeiros Portugueses uma proposta que inclui a criação de um regime específico de acesso a combustível a preço diferenciado, à semelhança do que acontece em outros setores de atividade.

Para este domingo, dia 13 de setembro, pode contar na Guarda com céu limpo ou pouco nublado e temperaturas com ligeira subida. Máxima prevista de 30 graus, mínima de 13.

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1: Avançamos agora para as notícias com a edição de Carlos Gomes.
2: A Ordem dos Médicos apresentou na Guarda propostas em várias áreas para fixar profissionais de saúde em zonas carenciadas, para contrariar a resposta que tem sido dada naquilo que considera serem medidas avulsas, temporárias e reativas. Uma das medidas propostas no documento prevê protocolos entre o Ministério da Saúde e os municípios, mecanismos de apoio à integração profissional do cônjuge, criação de vagas reservadas para médicos do interior em programas de formação pós-graduada, estágios e cursos acreditados, acompanhadas de financiamento, vagas prioritárias de internato em territórios de baixa densidade, criação de indicadores diferenciados para unidades que servem populações envelhecidas e dispersas, ULSs com maior autonomia para contratar profissionais de forma rápida, a implementação de centros de afiliação e um conjunto de incentivos financeiros e fiscais para reforçar a atratividade e a permanência sustentada nestas regiões. Carlos Cortes, bastonário da Ordem, começou por divulgar alguns números.
3: Os territórios de baixa densidade e insularidade representam 78% da área nacional, ou quase 80%. A população contabilizada soma 2,48 milhões de pessoas, incluindo cerca de 692 mil com mais de 65 anos. Aqui na Guarda, a ULS registava 18.022 utentes sem médico de família em junho de 2026, correspondendo a 12,8% dos inscritos nos cuidados de saúde primários. Por detrás destes números estão pessoas que precisam de acompanhamento, famílias que reorganizam a vida para chegar a uma consulta e profissionais que se desdobram para garantir esses mesmos cuidados de saúde. A distribuição dos médicos revela também os desequilíbrios do país. Nos territórios que estamos a considerar, existem 3,6 médicos inscritos na Ordem dos Médicos por cada 1000 habitantes, face a 5,7 no conjunto do país. Um rácio 36% inferior à média nacional. Estes dados, obviamente, exigem algum cuidado, uma análise mais aprofundada, mas constituem um sinal que não podemos ignorar quando está em causa o acesso das pessoas aos cuidados.
2: O atual cenário dos territórios de baixa densidade populacional não pode continuar.
3: O país não pode continuar a assistir ao definhamento do interior. Quando se perde capacidade de cuidar, perde-se também confiança para viver, trabalhar e criar uma família nesses territórios. Serviços de saúde frágeis aceleram o abandono, que queremos combater. Garantir acesso equitativo à saúde é uma responsabilidade do Estado e uma condição para manter o país unido. A Ordem dos Médicos está do lado das populações. Não aceitamos um SNS a duas velocidades. Não aceitamos que viver mais longe signifique esperar mais, ter menos acompanhamento ou chegar demasiado tarde a um diagnóstico ou um tratamento. O trabalho e a dedicação dos profissionais merecem reconhecimento e condições de trabalho e não podem continuar a compensar a falta de decisões políticas e da sua execução.
2: Já chega de respostas avulsas e temporárias para os territórios do interior, sublinha Carlos Cortes.
3: A persistência das carências mostra a insuficiência das respostas avulsas e temporárias que têm sido dadas ao longo de décadas. Fixar médicos exige condições para ficar, construir uma carreira, integrar uma equipa e ter uma família integrada na comunidade. Exige formação, diferenciação e acesso à investigação e à inovação. Estes territórios têm capacidade para oferecer cuidados de excelência, mas precisam de investimento e, sobretudo, de confiança no futuro. Falamos de incentivos salariais e fiscais, mas, sobretudo, por quem acha que isto se resume a uma questão financeira de pagamento dos médicos, não percebeu nada das dificuldades dos cuidados de saúde. Quem coloca os problemas da saúde a esse nível não percebeu nada dos problemas do Serviço Nacional de Saúde.
2: Há várias medidas concretas que tardam em ser aplicadas, refere o bastonário.
3: Querem apoio à habitação, à integração das famílias, formação, valorização da carreira médica, vagas de internato mais atrativas, autonomia das OLS para poderem contratar esses médicos.
2: E sobre esta situação, Carlos Cortes deixa um exemplo.
3: Muito recentemente, uma colega que estava a trabalhar no setor privado, de uma determinada especialidade, quis vir trabalhar para o Serviço Nacional de Saúde num hospital perto, precisamente aqui do Hospital da Guarda, carenciado desta especialidade. Não tinha nenhum especialista daquela especialidade. Ao fim do ano, essa médica desistiu, porque a ULS queria essa médica, precisava dessa médica nos seus quadros, a trabalhar naquele hospital, mas as burocracias e os obstáculos levantados no Ministério da Saúde, na Direção Executiva, no Ministério das Finanças, fez com que essa médica, ao fim de um ano, obviamente, houve aqui uma mensagem, nós não precisamos de si. E, portanto, essa médica acabou por se manter no setor privado.
2: Mas há mais propostas.
3: Partilha de especialista entre unidades e parcerias com universidades para levar investigação e inovação a esses territórios.
2: Para Carlos Cortes, a aplicação das medidas e a articulação entre os vários agentes não pode depender das boas vontades. Devem ser estruturais e duradouras.
3: A articulação entre o Ministério da Saúde, as OLS e o poder local tem de ser um eixo estratégico para o país. O acesso não pode depender da boa vontade ou da falta dela, de um ministro, de um autarca ou de um conselho de administração. As medidas têm de ser estruturais, duradouras e terem continuidade. Os compromissos devem manter-se quando mudam os responsáveis, com financiamento estável, funções claras e avaliação transparente e permanente. A mensagem que eu quero deixar aqui ao governo e aos responsáveis é clara. Apresente um plano de execução destas propostas, com níveis de prioridade, com financiamento dedicado para esta temática, com responsáveis definidos, prazos e metas públicas. Às OLS e ao poder local pedimos envolvimento e compromissos duradouros.
2: O bastonário da Ordem dos Médicos na Guarda na apresentação de propostas para a fixação de profissionais de saúde em zonas carenciadas. O aumento continuado do preço dos combustíveis está a colocar uma pressão crescente sobre a atividade e a sustentabilidade financeira dos corpos de bombeiros. A Federação da Guarda entende que não basta identificar o problema e defende a necessidade de soluções concretas. Já apresentou à Liga dos Bombeiros Portugueses uma proposta que inclui a criação de um regime específico de acesso a combustível a preço diferenciado, à semelhança do que acontece em outros setores da atividade. É o que diz Cláudio Serra, presidente da Federação dos Bombeiros do Distrito.
4: A criação de um mecanismo de discriminação positiva, um benefício a favor dos bombeiros, tal qual ele já existe noutros setores da atividade, nomeadamente a agricultura, não é? Depois, a introdução de um mecanismo preventivo que permita reagir de imediato àquilo que são as oscilações dos mercados dos combustíveis, porque o que estamos a constatar é que é um problema que já vem do início do ano, é meritoso aquele que foi o apoio do Governo às associações humanitárias dos bombeiros com a medida de apoio aos combustíveis, mas não chega. Desde o início do ano, como eu disse, houve um aumento de 30% naquilo que é a fatura dos combustíveis. Por outro lado, temos aqui a realidade daquilo que é a portaria que regula a tabela que se aplica ao transporte de doentes não urgentes, que não sofre atualizações há cerca de uma década. Portanto, garantidamente, tendo em conta os aumentos que não se restringem apenas e só aos combustíveis, as associações humanitárias de bombeiros voluntários do Distrito da Guarda estão a ser penalizadas e a suportar os custos que deveriam já ter sido antecipados em sede própria.
2: Para a Federação Distrital da Guarda, os bombeiros não podem continuar a assegurar missões essenciais com modelos de financiamento que já não acompanham a evolução dos custos operacionais. E as corporações já estão a sentir, e muito, dificuldades financeiras.
4: Os bombeiros não podem parar porque o combustível aumenta, não é? E aqui a Federação tomou esta iniciativa, aliás, desde o início do ano, que o impacto concreto nas associações da Guarda, há associações que neste momento suportam mais 4 mil euros na fatura de combustíveis ao final do mês. Estes 4 mil euros a mais derivam só e exclusivamente daquilo que é o aumento do combustível. Há associações que neste momento já estão com dificuldades de tesouraria, fruto da pressão do aumento da fatura do combustível. Não podemos chegar ao estado limite das associações não terem capacidade, inclusive, para honrar compromisso, nomeadamente com o pagamento dos salários aos seus trabalhadores.
2: Cláudio Serra refere que a Federação de Bombeiros do Distrito espera por respostas rápidas e, se assim não acontecer, tomará outras iniciativas.
4: Já ontem era tarde. E o que a Federação fez e tem feito, já não é a primeira vez que o faz, é sensibilizar a Liga dos Bombeiros Portugueses para esta realidade preocupante, como disse há instantes, não é só garantidamente no Distrito da Guarda. O que a Liga nos transmitiu é que está a tratar do assunto. Ainda assim, cada mês que passa representa mais pressão sobre a tesouraria das associações. Agora importa dizer que a Federação, em caso de não resposta, seja da Liga dos Bombeiros Portugueses, seja do Ministério da Saúde, seja do Governo, a Federação está naturalmente a ponderar outros mecanismos e outras iniciativas para defender a sustentabilidade das associações humanitárias. Isto não é uma ameaça, entenda-se, é uma responsabilidade institucional.
2: Com a proposta já apresentada, a Federação da Guarda defende que é preciso transformar a preocupação em decisão e a decisão em soluções.
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0: duas horas.
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0: Boa tarde, são agora 5 horas.
1: A Ordem dos Médicos apresentou na Guarda propostas em várias áreas para fixar profissionais de saúde em zonas carenciadas, para contrariar a resposta que tem sido dada naquilo que considera serem medidas avulsas, temporárias e reativas. Uma das medidas propostas no documento prevê protocolos entre o Ministério da Saúde e os municípios, mecanismos de apoio à integração profissional do cônjuge, criação de vagas reservadas para médicos do interior em programas de formação pós-graduada, estágios e cursos acreditados, acompanhadas de financiamento, vagas prioritárias de internato em territórios de baixa densidade, criação de indicadores diferenciados para unidades que servem populações envelhecidas e dispersas, ULSs com maior autonomia para contratar profissionais de forma rápida, a implementação de centros de afiliação e um conjunto de incentivos financeiros e fiscais para reforçar a atratividade e a permanência sustentada nestas regiões. O aumento continuado do preço dos combustíveis está a colocar uma pressão crescente sobre a atividade e a sustentabilidade financeira dos corpos de bombeiros. A Federação da Guarda entende que não basta identificar o problema e defende a necessidade de soluções concretas. Já apresentou à Liga dos Bombeiros Portugueses uma proposta que inclui a criação de um regime específico de acesso a combustível a preço diferenciado, à semelhança do que acontece em outros setores de atividade.

Para amanhã, segunda-feira, dia 14 de setembro, pode contar na Guarda novamente com o céu limpo ou pouco nublado e também novamente com a subida das temperaturas, máxima prevista de 31 graus, mínima de 16.

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1: Avançamos agora para as notícias com a edição de Carlos Gomes.
2: A Ordem dos Médicos apresentou na Guarda propostas em várias áreas para fixar profissionais de saúde em zonas carenciadas, para contrariar a resposta que tem sido dada naquilo que considera serem medidas avulsas, temporárias e reativas. Uma das medidas propostas no documento prevê protocolos entre o Ministério da Saúde e os municípios, mecanismos de apoio à integração profissional do cônjuge, criação de vagas reservadas para médicos do interior em programas de formação pós-graduada, estágios e cursos acreditados, acompanhadas de financiamento, vagas prioritárias de internato em territórios de baixa densidade, criação de indicadores diferenciados para unidades que servem populações envelhecidas e dispersas, ULSs com maior autonomia para contratar profissionais de forma rápida, a implementação de centros de afiliação e um conjunto de incentivos financeiros e fiscais para reforçar a atratividade e a permanência sustentada nestas regiões. Carlos Cortes, bastonário da Ordem, começou por divulgar alguns números.
3: Os territórios de baixa densidade e insularidade representam 78% da área nacional, ou quase 80%. A população contabilizada soma 2,48 milhões de pessoas, incluindo cerca de 692 mil com mais de 65 anos. Aqui na Guarda, a ULS registava 18.022 utentes sem médico de família em junho de 2026, correspondendo a 12,8% dos inscritos nos cuidados de saúde primários. Por detrás destes números estão pessoas que precisam de acompanhamento, famílias que reorganizam a vida para chegar a uma consulta e profissionais que se desdobram para garantir esses mesmos cuidados de saúde. A distribuição dos médicos revela também os desequilíbrios do país. Nos territórios que estamos a considerar, existem 3,6 médicos inscritos na Ordem dos Médicos por cada 1.000 habitantes, face a 5,7 no conjunto do país. Um rácio 36% inferior à média nacional. Estes dados, obviamente, exigem algum cuidado, uma análise mais aprofundada, mas constituem um sinal que não podemos ignorar quando está em causa o acesso das pessoas aos cuidados.
2: O atual cenário dos territórios de baixa densidade populacional não pode continuar.
3: O país não pode continuar a assistir ao definhamento do interior. Quando se perde capacidade de cuidar, perde-se também confiança para viver, trabalhar e criar uma família nesses territórios. Serviços de saúde frágeis aceleram o abandono que queremos combater. Garantir acesso equitativo à saúde é uma responsabilidade do Estado e uma condição para manter o país unido. A Ordem dos Médicos está do lado das populações. Não aceitamos um SNS a duas velocidades. Não aceitamos que viver mais longe signifique esperar mais, ter menos acompanhamento ou chegar demasiado tarde a um diagnóstico ou um tratamento. O trabalho e a dedicação dos profissionais merecem reconhecimento e condições de trabalho e não podem continuar a compensar a falta de decisões políticas e da sua execução.
2: Já chega de respostas avulsas e temporárias para os territórios do interior, sublinha Carlos Cortes.
3: A persistência das carências mostra a insuficiência das respostas avulsas e temporárias que têm sido dadas ao longo de décadas. Fixar médicos exige condições para ficar, construir uma carreira, integrar uma equipa e ter uma família integrada na comunidade. Exige formação, diferenciação e acesso à investigação e à inovação. Estes territórios têm capacidade para oferecer cuidados de excelência, mas precisam de investimento e, sobretudo, de confiança no futuro. Falamos de incentivos salariais e fiscais, mas, sobretudo, por quem acha que isto se resume a uma questão financeira de pagamento dos médicos, não percebeu nada das dificuldades dos cuidados de saúde. Quem coloca os problemas da saúde a esse nível não percebeu nada dos problemas do Serviço Nacional de Saúde.
2: Há várias medidas concretas que tardam em ser aplicadas, refere o bastonário.
3: Querem apoio à habitação, à integração das famílias, formação, valorização da carreira médica, vagas de internato mais atrativas, autonomia das OLS para poderem contratar esses médicos.
2: E sobre esta situação, Carlos Cortes deixa um exemplo.
3: Muito recentemente, uma colega que estava a trabalhar no setor privado, de uma determinada especialidade, quis vir trabalhar para o Serviço Nacional de Saúde num hospital perto, precisamente aqui de um hospital da Guarda, carenciado desta especialidade. Não tinha nenhum especialista daquela especialidade. Ao fim do ano, essa médica desistiu, porque a ULS queria essa médica, precisava dessa médica nos seus quadros, a trabalhar naquele hospital, mas as burocracias e os obstáculos levantados no Ministério da Saúde, na Direção Executiva, no Ministério das Finanças, fez com que essa médica, ao fim de um ano, obviamente, houve aqui uma mensagem, é, nós não precisamos de si. E, portanto, essa médica acabou por se manter no setor privado.
2: Mas há mais propostas.
3: Partilha de especialista entre unidades e parcerias com universidades para levar investigação e inovação a esses territórios.
2: Para Carlos Cortes, a aplicação das medidas e a articulação entre os vários agentes não pode depender das boas vontades. Devem ser estruturais e duradouras.
3: A articulação entre o Ministério da Saúde, as OLS e o poder local tem de ser um eixo estratégico para o país. O acesso não pode depender da boa vontade ou da falta dela, de um ministro, de um autarca ou de um conselho de administração. As medidas têm de ser estruturais, duradouras e terem continuidade. Os compromissos devem manter-se quando mudam os responsáveis, com financiamento estável, funções claras e avaliação transparente e permanente. A mensagem que eu quero deixar aqui ao governo e aos responsáveis é clara. Apresente um plano de execução destas propostas, com níveis de prioridade, com financiamento dedicado para esta temática, com responsáveis definidos, prazos e metas públicas. Às OLS e ao poder local pedimos envolvimento e compromissos duradouros.
2: O bastonário da Ordem dos Médicos na Guarda na apresentação de propostas para a fixação de profissionais de saúde em zonas carenciadas. O aumento continuado do preço dos combustíveis está a colocar uma pressão crescente sobre a atividade e a sustentabilidade financeira dos corpos de bombeiros. A Federação da Guarda entende que não basta identificar o problema e defende a necessidade de soluções concretas. Já apresentou à Liga dos Bombeiros Portugueses uma proposta que inclui a criação de um regime específico de acesso a combustível a preço diferenciado, à semelhança do que acontece em outros setores de atividade. É o que diz Cláudio Serra, presidente da Federação dos Bombeiros do Distrito.
4: A criação de um mecanismo de discriminação positiva, um benefício a favor dos bombeiros, tal qual ele já existe noutros setores de atividade, nomeadamente a agricultura, não é? Depois, a introdução de um mecanismo preventivo que permita reagir de imediato àquilo que são as oscilações dos mercados dos combustíveis, porque o que estamos a constatar é que é um problema que já vem do início do ano, é meritoso aquilo que foi o apoio do Governo às associações humanitárias dos bombeiros com a medida de apoio aos combustíveis, mas não chega, desde o início do ano, como eu disse, houve um aumento de 30% naquilo que é a fatura dos combustíveis. Por outro lado, temos aqui a realidade daquilo que é a portaria que regula a tabela que se aplica ao transporte de doentes não urgentes, que não sofre atualizações há cerca de uma década. Portanto, garantidamente, tendo em conta os aumentos que não se restringem apenas e só aos combustíveis, As associações humanitárias de bombeiros voluntários do Distrito da Guarda estão a ser penalizadas e a suportar os custos que deveriam já ter sido antecipados em sede própria.
2: Para a Federação Distrital da Guarda, os bombeiros não podem continuar a assegurar missões essenciais com modelos de financiamento que já não acompanham a evolução dos custos operacionais. E as corporações já estão a sentir, e muito, dificuldades financeiras.
4: Os bombeiros não podem parar porque o combustível aumenta, não é? E aqui a Federação tomou esta iniciativa, aliás, desde o início do ano, que o impacto concreto nas associações da Guarda, há associações que neste momento suportam mais 4 mil euros na fatura de combustíveis ao final do mês. Estes 4 mil euros a mais derivam de só e exclusivamente daquilo que é o aumento do combustível. Há associações que neste momento já estão com dificuldades de tesouraria, fruto da pressão do aumento da fatura do combustível. Não podemos chegar ao estado limite das associações não terem capacidade, inclusive, para honrar compromisso, nomeadamente com pagamento dos salários aos seus trabalhadores.
2: Cláudio Serra refere que a Federação de Bombeiros do Distrito espera por respostas rápidas e, se assim não acontecer, tomará outras iniciativas.
4: Já ontem era tarde. E o que a Federação fez e tem feito, já não é a primeira vez que o faz, é sensibilizar a Liga dos Bombeiros Portugueses para esta realidade preocupante, como disse há instantes, não é só garantidamente no Distrito da Guarda. O que a Liga nos transmitiu é que está a tratar do assunto. Ainda assim, cada mês que passa representa mais pressão sobre a tesouraria das associações. Agora importa dizer que a Federação, em caso de não resposta, seja da Liga dos Bombeiros Portugueses, seja do Ministério da Saúde, seja do Governo, a Federação está naturalmente a ponderar outros mecanismos e outras iniciativas para defender a sustentabilidade das associações humanitárias. Isto não é uma ameaça, entenda-se, é uma responsabilidade institucional.
2: Com a proposta já apresentada, a Federação da Guarda defende que é preciso transformar a preocupação em decisão e a decisão em soluções.
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0: 8 horas.
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0: noite, são agora 10 horas e as próximas duas estão ao encargo da animação de José Luís Dias com o programa Filhos da Noite. Vamos ouvir.
1: Então, para si que nos sintoniza, muito boa noite, onde quer que esteja a sintonizar em toda a região norte, centro, sul do país, ou através da internet, muito obrigado por estar desse lado em mais um magnífico domingo à noite. Estamos consigo na Antena Livre 89.6, Rádio Limite 89.0, onde a Livre FM 87.7 e 106, Rádio Moncorvo 95.9, Rádio Voz do Douro 99.4, Rádio Vinhais 100.5, Rádio Clube de Lamego 97 e 107.9, Rádio Elvas 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Chegámos para mais uma emissão noturna na sua rádio, habitual aos domingos. Já o habituámos e você também, enfim, gosta desta habituação. Emissão da noite.
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0: mais longas. 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

Temos mais um mix de 1988. Curiosamente, da Max Music. O Max Mix 7. A maior novidade deste Mix 7 foi a transição no sentido do som house. O Eurobeat fica puxado para o final do Mega Mix. Há mesmo uma menor atenção a esses temas, tanto em duração como em efeitos. E com o disco seguiu uma espécie de inquérito. Que, com a resposta, se recebia, enfim, gratuitamente, um par de auscultadores. E no que toca à capa, nesta ocasião aparecem os dois DJs disfarçados de astronautas. Mais ou menos como uma espécie de chamariz ao gancho final do mix. E claro, o princípio deste, e por isso é que disse Max Mix 7, foram buscar o eterno apresentador del Precio Justo da televisão espanhola, Joaquim Prat. Usava precisamente esta frase muleta: a rugar. Vamos ouvi-lo. Nesta época foi também editada a segunda parte da saga Dolce Vitz Mix, e Raul Orellana realizava o Bolero Mix 4 na editora Blanco e Negro. E perto do Natal, Mike Platinas e os Scratch Boys publicaram o Energy for You Volume 2. Neste aqui temos Clubhouse com Yeke Yeke Medley, I'm a Man, Yes and the Plastic Population com The Only Way Is Up, Yellow com The Race, S-Express com Theme from X-Express, Funhouse com Dancing Easy, Steve Clark com You Can Say to Everybody, Michael Grant com Don't Turn Your Back, Silver com Let Me Be Your Love, Alan Cook com I Need Somebody to Love Tonight. O Italo House começa realmente a aparecer com Clubhouse e Fun House, assim também como Acid House, que se nota nos temas de Yaz e Yes Express, e que vinha na edição alemã do volume anterior, no Max Mix 6. E o Eurobeat, que é feito na Espanha, que é uma evolução do Sabadell Sound.

0: Então, com este gancho próprio de Joaquim Prat, Del Precio Justo, da televisão espanhola, que aqui recordamos saudosamente também com aqueles que passaram pelo Preço Justo, nomeadamente o Gordinho agora, não é? Max Mix 7 abre a emissão de hoje dos
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0: Aqui está ele,
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0: Não pega. Não pega. Não vai lá. Não vai. E vai mesmo, vai 5. Ora bem, Max Mix 7, a versão Mega Mix, o início da emissão de hoje dos
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0: E agora, uma música de alguém que já não está entre nós, mas as poucas que teve tempo de fazer foram bem boas. Falco. Este austríaco talentoso, mas que cedo nos deixou. Der Kommissar. O grande.

Vários e bons, mas este foi o primeiro que nós conhecemos. O Der Kommissar, a presença de Falco na emissão da noite dos seus domingos. Olhando para o relógio, estamos rapidamente a chegar à meia hora. Quando lá chegarmos, são recordações, mas ainda temos tempo para ouvirmos isto. Uma das primeiras destas três meninas. E uma das primeiras produções do trio que fez sucesso durante várias décadas. Stock Aitken e Waterman são as Bananarama.

0: as produções de Stock Aitken e Waterman. Para várias vozes, Kylie Minogue a mais famosa, Rick Astley, Sinita, and Bananarama, pois claro, Shy Boy. A música de hoje, mas para já, está na hora. Pois é, à altura de ouvirmos músicas de outros tempos, e que músicas vamos ouvir hoje, no espaço a que habitualmente dedicamos aqui no nosso programa. É agora.
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0: Fleetwood Mac, com um dos seus grandes sucessos, o Albatross, depois dos Fifth Dimension, o Aquarius, e fechamos com Elvis Presley.

0: música de Elvis Presley a terminar este trio de músicas, Fifth Dimension a começar, aliás, Albatross dos Fleetwood Mac a começar e depois os Fifth Dimension aqui no meio com Aquarius, Suspicious Minds, aqui as Jordanaires com Elvis Presley, músicas que recordamos dos outros tempos, no nosso espaço preparado para esses tempos. E continuamos.
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0: Este grupo praticamente não fez mais nada a não ser isto que vamos ouvir a seguir, mas teve tanto sucesso que até o Herman em português o cantou. Tratam-se dos Trio e isto...

0: É isto mesmo, andávamos todos a cantar isto. Trio, até o Herman José o cantou em português. Mas está na altura de ouvirmos uma música ligada a uma série televisiva, desta feita dos anos 80, e que também passou nas televisões portuguesas. Segmento habitual nos Filhos da Noite, que chamamos de...
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0: Teve 8 temporadas esta série televisiva e que nos trouxe duas figuras bem conhecidas, aliás, que se tornaram muito conhecidas depois no futuro. Um deles, Tony Danza, que era o protagonista, que, enfim, pretensamente era criado, era para mandar na casa, tipo, tomar conta das coisas, essas coisas todas. Mas tinha também uma menina com ele, a filha, que teve problemas depois, mais tarde, na sua vida pessoal. Alicia Milano contracenou com Schwarzenegger em comando. Aqui na série Who's the Boss, 8 temporadas desta série que, enfim, tinha grandes peripécias.

Série com 8 temporadas, caramba! Tony Danza, o grande protagonista.

0: É verdade, uma série daquelas que aparecia nas nossas televisões tantas e tantas e tantas e tantas vezes. Maravilha. Who's the Boss? Maravilha. Recordámos aqui no espaço...
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0: Ficamos distraídos muitas vezes com estas séries que vamos recordando porque trazem grandes recordações. Final desta primeira hora dos...
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0: E vamos finalizar com isto. Bonnie M.
3: Malaika, na kupende malaika.
0: É isso mesmo, até já.

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3: Então, para si que nos sintoniza, renovamos os votos de uma muito boa noite, passados alguns minutos da hora certa e também, claro está, já acertado o nosso relógio e satisfeitos os compromissos publicitários. Continuamos consigo na Antena Livre 89.6, Rádio Limite 89.0, Onda Livre FM 87.7 e 106, Rádio Moncorvo 95.9, Rádio Voz do Douro 99.4, Rádio Vireais 100.5, Rádio Clube de Lamego 97 e 107.9, Rádio Elvas 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Chegamos para a segunda e última hora da emissão de hoje, emissão da noite do seu domingo, os seus
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0: continuar nesta magnífica noite connosco, já a meio do mês praticamente, e as noites a ficarem cada vez mais longas e supostamente também mais frescas, não é? Esta é a emissão da noite do seu domingo.
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E a seleção que temos para aqui alinhada hoje é fantástica. No final vamos recordar quem é que passou por cá. Agora uma coisa é certa. Para ouvir isto bem, é realmente com rádio de outros tempos. E a prova é essa. Sabemos que muita gente nos ouve em rádios mais antigos, nada daquilo que é mais recente. E simplesmente ficaram, de uma vez por todas, viciados com o programa.

0: Lás palavras de amor, a presença dos Queen a fechar esta grande sequência de músicas, começadas com John Denver e Plácido Domingo. Este dueto cantaram Perhaps Love, depois Anita Meyer, The One That You Love. Logo a seguir, outro grande dueto, Thomas Ledin, que cantou, representou a Suécia num Festival Eurovisão, salvo erro, de 1983 ou coisa parecida, interpretou aqui com a loirinha aba, Agnita Faltskogo, Never Again. Chicago cantou Hard to Say It, I'm Sorry, e Patrícia Pai cantou o magnífico Tomorrow. Os UB40 que interpretaram Love Is All It's Right. Demis Russos, também grande saudade que temos deste homem, com o Follow Me. E como lhe disse, terminamos com Queen, Las Palavras de Amor. Grande tema musical, grandes temas musicais que ouvimos nesta noite. Mas não temos tempo para muito mais. Vamos avançar então para os últimos minutos da emissão de hoje dos
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0: com os Greg Can Band. Já ouviu isto nos nossos megamixes? É o Jeopardy!

Greg Kin Band, 1983, as músicas em disco grande. Nós havíamos de ouvir o África primeiro. Vimos ouvi-lo, porque este é posterior. O Stoto, Rosanna. Quase no final dos Filhos da Noite.

0: Toto, o seu Rosana por cá. A versão grande, a versão boa. E a fechar esta emissão de hoje dos...
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0: Aquele tema do indivíduo também fez dois ou três temas, mas este foi o maior de todos e para além de versos tinha palavras. Chama-se Words. F.R. David. A fechar a emissão de hoje dos...
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0: Voltamos de hoje a 8 para mais música, mais companhia, mais curiosidades. Afinal, tudo aquilo que espera no nosso programa.
1: Participa.
0: Ficamos com saudades. Até 2 a 8 dias. Boa noite.
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